0: Aí tá assim que eles estão. Estava esperando
1: Jerry in, he's gone out, Jerry in. 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